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Rosa, chega. 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Rosa, saúde, hein?

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1: Caiu, veio.